bom dia e seja bem-vinda à Viva Lusofonia com Rosiane Batista. Vamos começar agora com o som lá do Rio de Janeiro.

0: Setembro, a festa atual no Brasil é hoje, no dia 27. Vamos falar sobre isso e também convidá-los para participar hoje duas festas locais aqui em Hamilton. Uma é na a Santa a Festa de Santa Cecília, na Igreja Santa Maria. Eu vou ter mais detalhes sobre essa festa. E também a feijoada na Joy, na Igreja Brasileira, que fica localizada no 201 da Paradise Row North, aqui em Hamilton. E então é um jantar, um convívio, né, uma fraternidade com os irmãos, e também para arrecadar fundos, né, para a igreja e outros projetos, missões que eles estão envolvidos. Então vamos agora. Tem vários comercial aqui da rádio. Vamos lá, e uma breve pausa enquanto nós escutamos esses anúncios.
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1: E agora voltamos ao show Viva a Lusofonia com Rosemary Baptista. No momento, a temperatura está 21 graus nesse dia 27 de setembro, último final de semana de setembro. E eu gostaria de compartilhar com vocês agora a história, né, de São Cosme e Damião. Eu tenho uma notícia aqui que foi escrita pelo escritor da CNN no Brasil, né, do Sidney Nogueiro, né, e ele fala, e Baba Rojá, escritor, mestre, doutor, palestrante e sacerdote na comunidade da compreensão e da restauração, a Lea C. Sangô, a popularização da festa está relacionada justamente ao encontro de diferentes referências religiosas e culturas no Brasil. Então, está se referindo à festa do Cosme e Damião. Então, segundo o sacerdote, a devoção a Cosme e Damião se encontrou na experiência religiosa brasileira, como culto, Ibeji, orixás, crianças de tradição e iorubá. Ele ressalta, no entanto, que Cosme e Damião, de Ibeji, não têm a mesma origem e não são exatamente a mesma coisa. A aproximação entre essas tradições teria ganhado força a partir de elementos simbólicos associados à infância, como alegria, brincadeira e celebração coletiva. Com o tempo, a festa passou a ser vivenciada também por pessoas que não necessariamente conhecem seus fundamentos religiosos. Afirma Nogueiro o seguinte: uma criança recebe o doce, fica feliz, leva aquilo

para casa. Deixa e leva felicidade. A vizinhança participa, as famílias se encontram, a memória passa de uma geração para outra. É nesse processo que uma celebração religiosa passa a ocupar também um espaço na cultura popular. Para muitas famílias, a lembrança de setembro está menos relacionada ao conhecimento sobre os fundamentos da festa e mais às experiências vividas durante a infância. Acompanhar os pais, levar os filhos para receber doces ou ver as ruas cheias de crianças. Assim, uma celebração religiosa também se tornou parte da memória afetiva de muita gente no Brasil. Apesar de o doce ser um dos elementos mais reconhecidos da celebração, seu significado, segundo Nogueira, vai além da preferência das crianças por guloseimas. Os doces não estão ali só porque criança gosta de doce. Eles fazem parte de uma relação de alegria, cuidado, oferta e agradecimento. Dentro das tradições de matriz africana, a comida ocupa um papel importante nas celebrações e na construção de vínculos comunitários. Compartilhar alimentos pode representar cuidado, celebração e generosidade. Ao falar sobre Ibeji, o escritor Nogueira relaciona a infância à ideia de continuidade. As crianças simbolizam a vida, a possibilidade e a manutenção de memória das gerações anteriores. Quando celebramos Ibeji e as crianças, celebramos também a infância e aquilo que ele carrega, vida, movimento, brincadeira, possibilidade. O sacerdote também destaca que os doces não são o único elemento das celebrações e que as práticas variam de acordo com cada tradição e terreiro. Segundo ele, é importante não tratar Umbanda e Candomblé como se fosse uma única religião ou como se sua prática fosse igual. Mas hoje eu gostaria de falar sobre a tradição também católica, né? Ao redor dos santos que foram Círio, o Cosme e Damião, eles eram médicos, e eles foram conhecer, eles foram martirados, eles foram, mataram eles, porque eles eram médicos milagrosos que providenciava serviço gratuito, então estava tirando a freguesia dos outros médicos. Então, eles são reconhecidos, né, na ordem de São Francisco de Assis como os médicos milagrosos, né, que davam, eles tinham espírito, eles curavam a alma, espírito e emoções das pessoas. E, então, eles são reconhecidos como... na caridade, o amor, né? A cura, tudo que vem de Deus. Então, eu quero deixar vocês com esse aprendizado hoje aqui sobre São Cosme e Damião. E hoje também, eu e minha mãe, nós estamos distribuindo doce na festa de Santa Cecília, na Igreja de Santa Maria, dando continuidade ao legado da minha tia, Clarice Batista, que era uma pessoa que era muito dedicada e tinha uma paixão pelas crianças, tinha um amor pelas crianças e caridade que vai além do que eu já experienciei aqui na Terra. Então, a gente gostaria de dar essa continuidade ao legado dela e comecei isso ano passado. Então, para quem está assistindo o show agora e tem crianças, ou se vocês mesmos querem um saquinho de doce preparado por mim, minha mãe, vai ser distribuído hoje lá. E convidamos a todos que estão ouvindo agora, né, para participar hoje do evento. Vai ser... muito lindo mesmo, a festa de Santa Cecília, que é reconhecida também pela Santa da Música, né? Então, a missa começa às 11 na Igreja Santa Maria,
seguido de procissão em honra de Santa Cecília, e o almoço e performance do rancho português e Ilhas de Portugal, concerto pela a banda portuguesa de Hamilton, e música e animação com DJ Jay, Sound and Lighting. Então, isso vai ocorrer hoje, no domingo, na Igreja Santa Maria, aqui em Hamilton. Então, por favor, todos estão convidados. E é da banda portuguesa de Hamilton, Irmandade de São Pedro, que tem a honra de apresentar a sua festa em dedicação a Santa Cecília. Também ocorrendo hoje aqui em Hamilton, vai ser uma feijoada na igreja Joy, que fica localizado no 201 da Paradise Row North, aqui em Hamilton. Então, eles convidam para almoçar com eles ou levar para casa a feijoada tradicional brasileira, $15 por adulto, $10 a crianças até os 10 anos. E também tem o take-out family size, que é $30. Então, vocês estão todos convidados. Tem que comprar antecipado. Então, eu sugiro que vocês entrem lá no site da Joy Church, em Hamilton, e a Igreja Brasileira aqui em Hamilton, e reserva sua feijoada. Tá bom? Então, vamos continuar agora aqui com música e eu venho com outros anúncios em breve.